0: 2. Deixa eu confessar pra você uma coisa, mas que ninguém fique sabendo, viu? Adorei te ver por aqui. O nosso muito obrigado pelo carinho, tá bom? Então tá, vamos agora com mais indicações por aqui chegando, né? Eu quero mandar aqui um grande abraço pro Albino, pra Sheila, pro Natan, pro César e também pra Angélica, pelo telefone 15. Ela falou o seguinte: Marcos, eu adoro os embalos. Ouço todo final de semana. Tá bom, Angélica, grande abraço pra você. Beijos aí, tá bom? Então tá. De acordo com a nossa simpática produção, vamos novamente para o break. Daqui a pouquinho eu volto com muito mais aqui nessa virada de hora, tá bom? Segura aí, até já.
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0: Ótimo finalzão de semana. Por aqui tem mais ao vivo. Aderente ao seu rádio com três fitas adesivas. Grude ou desgruda. A gente continua viajando por aqui, retrocedendo com aquelas que marcaram época. E você não tenha dúvida, é o nosso principal convidado. Para você que está chegando agora, por favor, aperta o cinto e boa viagem.
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0: Can't Stop the Music com Village People, marcando presença aqui nos 94.3, um ótimo final de semana. Tá chegando por aqui mais uma, OMC Halbiza.
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0: MC com Robson. It's in my face. Fique ligado, a gente volta já.
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Fica uma ótima e maravilhosa noite pra você. Um abraço pro Alan Júnior, também pra Thelma e também para o Leandro Cafu, canal 94 da Cultura.

Cidade 933. Bonnie M. Mabaker. Do ano de 1977, só pra você ter uma ideia, já se vão 46 anos. Nossa, que coisa, hein? Agora vem cá, será que dessa vez você veio pra ficar? Tá na 94, tá curto. Uma ótima imagem.

0: 15 para as 10. Diana Ross com Upside Down. Tá na 94, tá com tudo. Nossa, que coisa, hein? Finalzão da semana, rolando super bacana. E você participando com a gente através do 15 3532-6081. Nosso muito obrigado pela sintonia. Uma ótima e maravilhosa noite pra você. Bom, estamos assim, ó, praticamente correndo contra o tempo. Mas daqui a pouquinho eu volto com mais uma bateria de músicas aqui na sua 94 FM. Segura aí, até já.
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0: Grande abraço para ela, Flávia de Ponta Grossa. Ô Flávia, grande abraço para você, nosso muito obrigado pela sintonia. Maurício também de Curitiba, curtindo aí a 94FM de montão neste finalzão de semana. Tá chegando por aqui mais uma, It's Raining Man.
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suficiente para se tornar inesquecível. Nossa, tá bom, vai. Bom, deixa eu mandar aqui um grande abraço também pra Isa, ouvindo os 94.3. Ela manda um beijão pra todos aqui dos embalos, especialmente para o Corujinha e também para o Maza. Tá bom, vai. Beijo pra você também. Nosso muito obrigado pelo carinho, tá? Na sequência vem ele, Paulinho Santos, comandando o Sabadão VIP. Muita música bacana só pra você. Tchau, cidade, a gente... Ah, de repente, o que, Marcos? A gente se esbarra por aí, tá? Tchau, fui!

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aí pra vocês, 22 horas e 17 minutos. 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

A partir de agora na sua 94 FM, Paulinho Santos com vocês até meia-noite, levando o melhor da música pra vocês. Hoje, sábado, dia 19 de setembro de 2026. É um sabadão chuvoso, hein? E vocês aí na sua casa, eu vi na programação 94. Aqui o sabadão é bem melhor.

0: sábado, dia 19 de setembro de 2026. Participa no 3532-6081 aí pelo WhatsApp, né? Hoje será sorteado aí, lá no restaurante lanchonete Zé Cornélio, uma pizza bem saborosa, tá bom? E também lá no restaurante lanchonete da Jack Kate, lá do nosso querido amigo Fernando, será sorteado um Marmitex ou um almoço, tá certo? Restaurante Lanchonete Jaque Quente. Um abraço, meu querido amigo Fernando, está lá ouvindo a programação 94. Aí chegando minha reflexão de hoje. Aí é de Santana.
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0: Ninguém é perfeito.
1: Se todo mundo é falho.
0: É isso aí mesmo, hein?
1: Por que julgar?
0: 22:19.

0: Tá aí pra vocês, Edi Santana, Ninguém é Perfeito.
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0: Tá aí chegando Tataí de Alexandre, Amor Carrapicho. 22 horas e 23 minutos.

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1: Aí chegando pra vocês, Seiamo Nis.
2: Seiamo Nis, o ferramenta.
1: Mensagem de amor. 22 horas e 31 minutos.
3: Uma mensagem.

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Tá aí pra vocês, 22 horas e 37 minutos. 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Olha aí, gente, participa 3532-6081. Hoje aí será sorteada aí uma pizza lá no restaurante Lanchonete Zé Cornélio. Do nosso querido Zé Cornélio, ali em frente à pracinha São José. E ali o Cornélio, o Zé Cornélio, avisa que pizza em promoção R$19,90, sabor calabresa. 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Ali você pode fazer sua encomenda pelo 15996-694677 pelo WhatsApp, tá certo? 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Também será sorteado lá no restaurante Lanchonete aqui do nosso querido amigo, restaurante lá do Jack Kate, né? Do Fernando, está lá ouvindo a gente. Um abraço, Fernando. 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Abraço, Fernando. Tá lá ouvindo a programação 94 FM. Participa no 3532-6081. Tá aí chegando o Dicró.

0: lembrando o de Cro, né? Botei minha nega no seguro.
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0: Tá aí chegando pra vocês, Nazaré. Aí, ó, essa música é linda, hein? Vamos recordar? Howdy.

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1: Tá aí chegando pra você, Leonardo, Água de Coco.
0: Noventa e quatro.

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Aí pra vocês, 23:07, quero mandar um abraço aí pra todo o pessoal que está ouvindo a programação 94 FM, o pessoal aí participando pelo 3532-6081, vamos atender o pessoal, né? Boa noite, Paulinho Santos, meu querido amigo, meu nome é Juarez Moreira de Oliveira, quero participar do sorteio. Boa noite, Paulinho Santos, aqui é a Sueli Melo. Gostaria de ouvir uma música, se possível, Retratos e Canções com a Sandra de Sá. Já está aqui, né? Já está pronto aqui a música, tá certo? Nossa querida Sueli Melo, vai estar ouvindo a gente, ela quer participar do sorteio também, né? Também aqui, boa noite, Paulinho Santos, meu nome é Hilda Aparecida da Silva, né? Eu queria aqui, né, mandar lá um abraço lá pro meu neto Fernando Henrique da Silva, que é participar do sorteio também. E queria ouvir uma música com o Amado Batista, Amada, Amada, Amada. Isso aí, daqui a pouquinho será tocada as músicas, tá certo? Boa noite, Paulinho Santos, meu nome aqui é Rosângela Filipac, grandemente. Manda aí um abraço para o Léo Medeiros, também o Marcelinho Moreira, o Marcelinho de Freitas, né? Também o Rômulo Terra aí, também pro Alex Leiteiro e pro João Paulo. Também o pessoal participando aqui, boa noite, Paulinho Santos. Meu nome é Wesley, isso, não, William Aparecido da Silva, queria participar do sorteio, já está participando junto com a gente, tá bom? Boa noite, Paulinho Santos, meu nome é Luan Aparecido, quero participar do sorteio. Tem mais gente, boa noite, Paulinho, meu nome é Luan Aparecido, quero participar do sorteio. Tem mais gente, boa noite, Paulinho Santos, aqui é Luan Aparecido, quero participar do sorteio. Boa noite, Paulinho Santos, aqui é Luan Aparecido. Miguel Aparecido, né? Tá ouvindo a gente, nosso querido lá, o Miguel Augusto de França, isso. Miguel Augusto de França está lá participando do sorteio também, né? Também Marcos Alessandro, quero participar do sorteio. Carmen Lúcia, quero participar do sorteio também, tá certo? Tem mais gente. Boa noite, Paulinho Santos, meu nome é Marcelo Augusto Moreira, quero participar do sorteio. Também a Sueli de Melo, a Hilda, a Rosângela, também o nosso querido amigo. Boa noite, Paulinho Santos, aqui é o Luciano Alves, né? Boa noite.

0: Paulinho Santos aqui, o Luciano Alves, né? O popular Tubarão, gostaria de participar do sorteio e pedir uma música pra minha mãe Rosa Alves, que tá ouvindo a programação, né? Pediu aqui do cantor Steve Wonder. Daqui a pouquinho a gente vai tocar as músicas pra vocês, tá certo? Agora mais romântico um pouco, né? Esperar o coração bater mais forte, tá certo? Participa aí do sorteio 3532-6081 lá do Restaurante Lanchonete Zé Cornélio e também lá da Jaque Kate, Restaurante Lanchonete, lá do nosso querido amigo Fernando. Essa é de machucar o coração, hein? Já preparou o coração? Prepara. Essa música é linda, ó. Beto Kennedy.
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0: Essa música aí, quando você tá com alguém que você ama de verdade mesmo, coração para. Coração treme. 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Beto Kennedy, fecha os olhos e te vejo.
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chegando o Renan Raí, atendendo o pedido lá da nossa querida Márcia Marciano. Tá lá apaixonada, né, Márcia? Também um alô aqui para Marlene Marciano Franciscone, Franciscone, né? Que mora lá em Santa Bárbara. A irmã da Márcia Marciano, que esteve aqui na rádio fazendo a visita com a gente, né? Também, que é a Marlene, a irmã da Márcia Marciano, e também o Luiz Franciscone, está lá ouvindo a programação 94FM. Ouvindo aí, Renan Raí. Será que pensa em mim? 23 horas e 17 minutos. Prepara o coração.

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1: Aí chegando o Steve Wonder, atendendo o pedido lá do nosso querido Luciano Alves, o popular, o Tubarão. Tá oferecendo lá pra sua mãe Rosa Alves, ouvindo a programação 94.
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1: Aí chegando, que a música linda, José Augusto, né? De repente o amor, né? Vai lá pra Márcia Marciano, vindo a programação 94.

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1: Aí chegando Elton John, Sacrifice.

Aí pra vocês, Sandra de Sá, Retratos e Canções. 23:41. A gente vai num pequeno intervalo comercial. Daqui a pouquinho estarei de volta.

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Aí para vocês, 23 horas e 43 minutos, estamos quase chegando ao final do programa, né? Mas tem mais música para vocês ainda, tá bom? Hoje tem o lançamento lá da música lá do JB Santos, né? Ele mandou aí os lançamentos, daqui a pouquinho a gente vai começar a divulgar essa música aí, né? Tem muita música linda aí do JB Santos, vamos ver o que ele mandou para mim aqui, deixa eu ver. É, ele mandou a música aqui com o nome, deixa eu ver aqui. A Lua Sorriu Pra Nós e também O Prisioneiro do Amor, vamos ver. Uma dessas músicas que a gente vai lançar hoje aqui no Sabadão VIP, tá certo? Mas antes, gente, quero mandar um abraço aqui para o pessoal que estão aí ligado na programação 94FM, toda a rapaziada aí junto com a gente, né? Quero mandar um abraço aqui, deixa eu ver, para o nosso querido amigo lá da Vidraçaria Santos, né? Está lá ligado com a gente, né? É, deixa eu ver quem é, está aqui conosco, né? Mas antes, quero mandar um abraço lá para o André Autoelétrica, lá está lá ligado junto com a gente no 94FM. Um abraço também lá para o cantor Felipe, está lá ligado junto com a gente no 94. Um abraço aqui para o nosso querido amigo Leiteiro, que está lá ouvindo a gente, né? Um abraço aí, nosso querido amigo, ouvindo a programação 94FM. Um abraço, Marcos Maza, né? Está lá ligado com a gente também. O nosso querido Nilson Aguiar, lá da cidade de Itapeva, ligado junto com a grande locutor, né? Esteve aí o programa das 5 da tarde até as 8 horas da noite. Nosso querido Nilson Aguiar, um abraço, meu irmão. Um abraço, Paulo Jung. Tá ouvindo a gente também, o Rodolfo lá, né? O Rodo Center, né? Nosso querido amigo Rodolfo, que está ligado na programação 94FM. Um abraço, Rodolfo. Também abraço lá os taxistas, ligado na programação 94FM.

Abraço da Nelva Soreiro, também o Gil Casanova. Está lá ouvindo a programação 94 FM. Abraço o Bradock lá do Jardim Alvorada, ligado junto com a gente, Bradock. Também o Rodrigo Fadel, ouvindo a programação 94. Um abraço. Também o nosso prefeito Joãozinho Fadel e a dona Bila, sempre ouvindo a programação 94. Abraço, Zeca da Confesa.

Também o César Torres ouvindo a gente, né, César? O Adão Bento, despertinho. JB Santos, daqui a pouquinho a gente vai lançar sua música, tá bom, Jota? Tá lá ligado.

Também o tiozão lá do espetinho ligado com a gente. Um abraço, tiozão. O Juliano lá da Vidraçaria Santos ligado com a gente, né, Julião? Um abraço, nosso querido Fernando, lá ouvindo a programação do VT4. Daqui a pouquinho vamos ver quem será o ganhador ou a ganhadora. Quero mandar um abraço lá pro, deixa eu ver, o Henrique Alok, ele pediu a música com Machico, né? Com essa cantora Machico. Tá aí, ó.

aí pra vocês, 23h50, estamos chegando no final do programa, tá aí a cantora Machico, atendendo o pedido do grande amigo, o Alok, o Henrique Alok. Um abraço, Henrique, tá lá ouvindo a programação 94.

Aí na sua 94 FM, eu quero mandar um abraço aí para todo o pessoal e ouvir na programação 94 FM. A gente vai soltar a música aí, o lançamento aí do JB Santos com a música. Deixa eu ver aqui. A Lua Sorriu para Nós. Esse é o lançamento lá do JB Santos que mandou pra gente aí, né? É, soltar aqui na programação 94 do Sabadão VIP. Tá aí lá o mano, lá ouvindo a programação. Um abraço. Também o Célio Paz lá da Rumo, né? Toda a rapaziada lá ouvindo a programação 94 FM. Chegando aí, JB Santos com a música A Lua Sorriu para Nós. Tá aí, 23 horas e 55 minutos. 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

0: Aí pra vocês, a composição de JB Santos.
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0: Composição de JB Santos, né? E ele cantando essa música linda e maravilhosa. Vocês podem ligar aqui no 3532-6081.

0: Haja coração pra aguentar, não? Linda, linda, composição de J.B. Santos. Parabéns, mano. Tá lá ouvindo a programação 94. E sua esposa Odete, todo o pessoal lá ouvindo a 94.
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0: É, Paulinho Santos, vai encerrando a programação com a minha última. Daqui a pouquinho a gente já estará aí encerrando a programação. Vamos ver quem será o ganhador ou a ganhadora.

É, tem bastante gente participando aqui na programação, né? Deixa eu ver quem está participando. Também o Wesley Aparecido participando, tem mais gente. Luan Aparecido. É, Sofia Isabelle, todo o pessoal, Rodrigo Oliveira, Marcos Alessandro Silva. Também Miguel Augusto de França, Carmen Lúcia, tem mais gente participando, Sueli Melo. Ailda Aparecida, Rosângela Filipardi, também Luciano Alves. E também o nosso querido amigo Rodrigo Oliveira na audiência. Vamos ver quem será o ganhador ou a ganhadora. Vamos lá.

já saiu o ganhador ou a ganhadora. Vamos lá, quem ganhou aqui foi dois ganhadores. Primeiro ganhador aqui da pizza lá do Zé Cornélio, Rodrigo Oliveira, ganhou lá da pizza do Zé Cornélio, restaurante Lanchonete. Agora o almoço lá no Jack Kate. É Miguel Augusto, de França, ganhou lá na Jack Kate um almoço lá na Jack Kate, tá certo? Paulinho Santo vai encerrando a programação, quero desejar a todos vocês uma boa noite, fica com Deus e amanhã estarei junto com vocês a partir das 18 horas, levando o melhor da música para vocês, tá certo? Paulinho Santo vai dar uma descansadinha e amanhã estaremos juntos. Um beijo no coração de cada um de vocês. E amanhã, se Deus quiser, estaremos juntos. Aí no programa também Anos Dourados, junto com Lázaro Santos. Gente, amigo, o meu boa noite também. Quem está ouvindo a gente é a Dona Maria. É, também a Aline está ouvindo a gente. Também a Marisa Guete. Quem mais? É, todo o pessoal lá do bairro do Cerrado, ligado na programação 94FM. Tá aí chegando Amado Batista, Eu Tenho Medo, vai lá pra Márcia Marciano, vindo a programação 94. Gente, amigo, meu abraço, meu carinho e até amanhã, se Deus quiser. Um beijo no coração. Amanhã, Paulinho Santos junto com você, levando o melhor da música. Fica com Deus e até lá.

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1: Meia-noite e 13 minutos.
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0: meia-noite e 26 minutos.
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1: 1:06.
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0: Uma hora e 31 minutos. 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

0: 1:44.
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0: 94 FM, agora 12h26. Bom dia.
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0: 94 FM, 12h47.
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1: Se liga na hora, 94, agora 3:02.
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0: Olha a hora, 94 FM, 3h23.
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0: Olha a hora, 94 FM, 3h43.
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1: 4 horas e 1 minuto.
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2: Quatro horas e 17 minutos.
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2: Quatro horas e 39 minutos.
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1: 5 horas e 5 minutos.

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14: Cinco horas e 39 minutos.

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0: 5:56.
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9: Seis horas e 19 minutos.
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2: Bom dia, querido ouvinte. Obrigado pela sua companhia. Já já, mais sucessos.
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5: Seis horas e 32 minutos.
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12 e 47 minutinhos, tá aí o Valverde, Diego Verdagre. Nossa, nome do homem é difícil, né? É, agora o senhor que já viu o preço do carro de passeio, né? 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Beleza? Quero que mande um abraço para todos os ouvintes daí dos bairros. Muito obrigado, pessoal de Pedra Branca. Um abração arrochado para vocês. Cerrado, Enxovia, Santa Bárbara, ô pessoal de Santa Bárbara, família Francisco, um abraço para vocês, seu Joaquim Ferrante também. Aí em Santa Cruz do Lopes também um abraço para o João Buri, para o Tigrinho, Zé Carlos, aí para toda a galera de Santa Cruz do Corral ligado, meu abraço, meu carinho, obrigado pela audiência. No Matão também, muito obrigado. Badorval, Morro Chato, Taquaruçu, muitos bairros, não? Serrinha, Manga Rosa, Barreirinho, que eu estou lembrando aqui, Paineiras. Barra Alegre, Barra do Quadro, Pedra Branca, já falei, Cerrado, já falei, Topavo, já falei, Santa Cruz, Santa Bárbara. A todo meu abraço, meu carinho. Muito obrigado pela audiência. Daqui a pouco mando um abraço para a turma aqui das Vila de Itaré, né? Daqui a pouquinho mais. Um abração lá no Morro Chato, já falei do Morro Chato. Um abraço para o José Rodrigo de Lima, Dona Sidene e também a Dinã. Toda a família aí. Muito obrigado pela companhia nesse dia chuvoso por aí, né? E vamos trazer mais sucessão para você. Boa tarde. Esse é o Torneiro Brasileiro.

Agora, meio-dia e 57, 58 minutinhos, Fernando Mendes, aí no seu rádio, e também o nosso torneiro brasileiro aí, né? Manda um abraço lá no Cerrado para Inês também, Marisa, aqui do Origome, muito obrigado pela audiência. Itapetininga, ouvinte todo domingo lá, é o José Cássio, muito obrigado, José Cássio, família, obrigado pela audiência, tá bom? E Nova Zona Ribas, meu amigo aqui, Slight, curtindo o programa, e o Zé Carlos Ferreira também, né? Aí também na rua Amazonas Ribas, vizinho do amigo Kias, né? A Olga Santiago e o Sérgio Ruivo, taxista aí da Vila Beca também, muito obrigado pela audiência. E também na Vila Jora, não esquecendo o seu Carlinho, já ouviu o sertanejão, né, seu Carlinho? Carlinho Preste e dona Silvana Atamires também, muito obrigado a todos aí da família. Seu Ayrton Alves também, lá na Paliceia, muito obrigado, curtiu o programa, Jardim São Pedro, sei lá, né? Tá aí, curtiu o programa, não sei qual dos dois lugares tá, né? Mas tá com o ralinho ligado, boa recuperação pro senhor aí, tá bom? No Salto de Itararé, lá, seu Nilton, a esposa Ana aí, o lado do terminal rodoviário, muito obrigado pela companhia conosco. E lá também, seu José da Boa Vista, no bairro dos Porto Felício, um abraço para todos os ouvintes aí, e também, especialmente, para o seu Adalto e dona Cida Jones, muito obrigado. Curtindo a programação, é o túnel do tempo, não tem pra ninguém, é bom demais curtir um programa bem romântico no domingo na hora do almoço, né? E dona Ana aí da Praça São José, depois da missa, curtiu o programa conosco, muito obrigado. Cido também, né? Morro Vermelho, meu amigo Theo aí do sítio Terra Nova e Família, curtiu o programa. E pra encerrar esse bloco, um abração pra Aurélio e o João e a galera que tá indo pra Taquarituba por aí, pela estrada, curtindo o túnel do tempo. E vem mais música para você quando marca 13 em ponto. Boa tarde.

0: 13 e 5, essa aqui pra encerrar a primeira hora com chave de ouro. Você vai ou vai ficar? Ah, eu vou ficar. Mas vamos começar, já voltamos com as Internacional no seu rádio. Boa tarde.
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13:10, voltamos, segunda parte do programa. Túnel do Tempo até as 14 horas, né? Tem mais uma hora ainda, né? 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É, um abraço aí, pessoal, que estão ligados. Um abraço para o Dorval, lá para o Pedrinho Codorne, o Cezinha. Porcelli Palmeirense empatou, né? Fiquei sabendo aqui, empatou. Tá bom demais, né? Um abraço lá, Topo do Maria Júlia, lá no Alvorada. Lá tá com a galera dela, com os meninos. Nelson, o Adilson, o Marcelo e o Nico, tá? Né? Um abraço aí para a galera aí. O Carlinho da Sabesp também lá na Vila Jura. É uma galera grande, tá curtindo o programa na hora do almoço, com chuvinha aí. Já viu nada melhor que curtir uma música na casa, né? Meu amigo Patrick, a Cristiano também no Vila Beca, muito obrigado. Seu Salvador Lopes também, né? Deu um grito que eu já passei lá, esse que não viu que era eu. Passei na frente, deu um grito aí pro senhor, viu, seu Salvador? O senhor tá tratando seus cãezinhos aí, pelo jeito. Um abração, seu Salvador, sua esposa aí também tá ligado. Seu Nivaldo Lopes Machado também, dona Arlete, muito obrigado pela companhia conosco. Nesta tarde, não é sertanejo, mas é bom demais curtir umas músicas românticas. Que nem essa aqui, ó. A próxima da segunda hora pra você. Boa tarde.

0: Ao, né? 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Tá? Tá então, pra você que tá aí, né? Não tem, pensando, o que vou fazer agora à tarde? Como é que é? 3 passinhos daqui lá, é pertinho ali, né? Então, 5 minutinhos de carro, né? Aqui manda abração lá pro Soristida na Alvorada, curtindo o programa com chuva aí, né, Soristida? Após o almoço, almoçando, né? Paulinho Nisso também, do Brasil da Almeida, confirma sua audiência. Carlinha e Odalva lá no Mercado São Lucas, ao lado terminal rodoviário. Amaral, um abraço, Amaral Sapateiro também, curtiu o programa. Jari São Paulo 1, quem está confirmando a audiência aqui é o Joel e a Berenice. Muito obrigado, pessoal aí que está curtindo o programa. O Cláudio e a Dona Rosa também, da Cooper 5, muito obrigado. Nelson Segurança, aí no Jardim Fronteira, muito obrigado, viu? O Beijer de Oliveira, está lá curtindo o programa lá no Origome. Fazendo-se para nada, Pedrinha, Dona Ione, muito obrigado pela audiência, a José Filipac também, não fica atrás, tá aí, curtiu o programa, muito obrigado, e tá chegando mais aqui, Léo, por favor, Léo, aí no seu zap eu sei que tem ouvinte, vai deixando, amanhã vão puxar minha orelha na rua, né? Tá bom?
1: Ah, com certeza, então, 13 horas e 21 minutos aqui, vamos seguindo então, né, Dirceu?
0: É, tem um punhado.
1: É, tem vários
0: aqui. Só que acima de 20 segundos não vou.
1: É uma galerinha, né, que tá aqui. Raquel Max está participando, o Fernando também está participando, que é sorteio do bolo também, né? O Paulo Rogério Alves.
2: Boa tarde, seu Fernandes. Ele é o Medeiros. Toca para nós com Demetrio, Ritmo da Chuva. E quero participar do sorteio do bolo cookie. E avisa o Dirceu que deu 0-0, empate. Torcer para o Flamengo perder hoje. Deus abençoe, um abençoado final de semana. Paulo Geraldo, sincero abraço, tudo bom.
1: Cara, eu empate, querendo o empate, né, Dirceu?
0: Esse aí não é amigo do Rascaeta, não.
1: Então. Tem mais gente aqui. Boa tarde, Carlinhos, da Vila Jora. Deus abençoe. Carlinhos,
0: Silvana.
1: Obrigado, viu? O pessoal lá da Mercearia Nunes também, boa tarde aqui, o Marcos Nunes e clientela curtindo também o programa. Obrigado, viu, gente? O Marcelo Augusto.
0: Ele é meu parente, viu?
1: É?
0: O Nunes é meu parente.
1: Opa, então tá aí. Tá,
0: parente peladão.
1: Tudo em casa. Boa tarde, meu nome é Marcelo Augusto Moreira de Oliveira. Fiz aniversário ontem. Quero participar do sorteio do bolo. Estou na audiência, quero ganhar o bolo. Deus abençoe a todos vocês, ouvintes. Ah, tem mais gente. Boa tarde, quero participar do sorteio do bolo. Hoje é o aniversário da minha filha. Qual o nome dela? Passo direitinho.
0: Gente, é o nome dela. Léo, sabia que nós somos tudo parentes por parte... Para Adão e Eva, né?
1: É, claro.
0: Então eu falei peladão, ele é peladão e Eva, né? Então tá aí.
1: O pessoal não pode confundir.
0: Epa!
1: Né? Depois eu vejo o nome aqui da menina, que ela tá passando, ela tá digitando lá. E tem mais gente chegando aqui.
3: Boa tarde, Liceu. Boa tarde, Léo. Queria pôr o nome do meu irmão aí no sorteio do bolo aí, aniversário dele essa semana aí, setembro. Paulo Pacheco, beleza?
1: Ô, Paulo Pacheco, obrigado aí pela audiência de todos aí, viu? A Marlene Pinheiro, boa tarde. Quero ouvir a música com Julio Iglesias. Ofereço para toda a família, Maria Helena, Galvão Pinheiro, Jung, Paulo, né?
0: Paulo Jung.
1: O Paulo Jung também é o nosso grande amigo. A música aqui, né? Pediu uma música. Beleza.
0: É esse programa aí.
1: Beleza, obrigado, viu? A Bianca Machado, o nome da filha do meu... É Sara, mas então o nome inteirinho, tá? Sim. Daqui a pouco eu vejo direitinho o nome dela, que a gente colocar no sorteio, tá? A Rosana, deixa meu nome do meu filho, Diego Vieira do Amaral, pro sorteio do bolo, fez aniversário ontem, dia 19. Já mandou o RG aqui, Diego Vieira do Amaral. Tá bom, já tá anotado aqui, viu? Tem mais gente chegando, vamos ouvir.
4: Bom dia, boa tarde, Arceu. Tudo bem? Eu sou a Vânia Aparecida Bueno. Gostaria de colocar essa minha filha Tânia Gabriela Bueno no sorteio do bolo. Ela completou mais um ano de vida sexta-feira. E Deus abençoe a todos, hein?
1: Obrigado pela participação. A Márcia Marciano, toca Domingo Feliz. Aliás, já tocamos aqui, né?
0: Já.
1: Já tocamos, né, Dirceu?
0: Já.
1: Já foi tocado hoje, tem que pedir outra música aí, viu, o Márcia? Oferece para minha irmã Marlene Marciano Franciscone, de isso, Santa Bárbara.
0: É, aquela que eu já tocamos.
1: Ah, já foi tocada a música, né?
0: É que eu estou atendendo atrasado.
1: É verdade. É, dia 21, né, o aniversário, isso, amanhã. Isso,
0: amanhã.
1: Parabéns, então, a mana aí, viu? A Franciele do Prado. Ô, Franciele.
5: Boa tarde. Gostaria de participar do sorteio do bolo. Meu aniversário vai ser essa semana, no dia 24 de setembro. Meu nome é Ludiane Rodrigues de Almeida. Tenha uma boa tarde a todos vocês.
1: Muito bem, obrigado, viu? A Bianca é minha filha. Quero ouvir a música. O nome da aniversariante é Bianca Machado. É o que nós anteriormente já estava falando aqui, isso, né? É, pediu a música José Augusto, Esqueci de Viver. Tá bom. O Daniel Rodrigues, ô, Daniel Rodrigues, o nosso curtindo o programa também, ouvindo o Túnel do Tempo. Obrigado, viu? Tem mais gente que Dirceu, para finalizar, tem mais três aqui. Isso, vamos ouvir aqui.
6: Boa tarde, Dirceu. Boa tarde, Léo Medeiro. O programa tá bom demais. Escutando o barulhinho da chuva e escutando o programa aqui em casa. Roda uma boa para nós aí com o Aguinaldo Timóteo Verdes Campos de Minha Terra. Preço para minha esposa e para todos que estiveram ouvindo o programa. Um abraço a todos. José Rivaiovo, da Vila.
1: A Marisa está participando aqui. A Rosângela Filipacchi, a grande amiga nossa, Anderson. É, bom dia, Dirceu Fernando. Estou começando o almoço.
0: Ih, muito atrasado.
1: Ela hoje já disse que escutou de manhã também, viu?
0: Ah, bom, então tá perdoado.
1: É contigo, Dirceu.
0: É isso aí, né? Vamos aqui agradecer a galera lá da G-Corte, seu Gilberto, Paulinho, Zé Maria, lá do CDHU. Fala aí, CDHU, que eu mando um abraço lá para o seu Gilmar, Dona Rosemary, aí também Maria Rita de Cássia, João Batista e a dona sua esposa. Muito obrigado, meus amigos aí do CDHU da Ponte Seca, né? E eu quero aqui também agradecer o Augusto Schroeder, da João Guise, seu Loi, lá da Jaguar Veículo, lá de Jaguaraíva. Meu amigo Lázaro Santos, que logo mais das 9h vai estar aqui também. Um abração para você, Lázaro. Sucesso aí, tá bom? E também, quero agradecer aqui também a Leila, da padaria Campão Quente, e a Neuci, lá do Jardim Fronteira. Para vocês, mais sucesso no seu rádio. Boa tarde.

13:30, 13:30, você está curtindo aqui o Túnel do Tempo, sempre procurando levar para você as novidades que tem aí no nosso repertório das músicas internacionais também, né? Beleza? 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Um abraço aí pra galera, manda um abraço lá pro Tati e a Tânia, lá da padaria 15, lá do Alto da 15. Muito obrigado. Lá pro Marol do Alvorada também, lá pro Serginho do Correio, um abraço. E a galera aí do Açougue Nicola, já deixando o trabalho para aí no seu descanso merecido. O Júnior, a Léia, o Wanda e a Letícia, um abração para vocês aí, tá bom? E o Célio Palmeirense lá do Alvorada também, né? Tá aí curtindo o programa, muito obrigado. O Zé Menino e família também lá no Auto Center, muito obrigado. O Djalma Santos daqui da 94 e a sua filha Gisele também,

Os daqui da 94 e a sua filha Gisele também. Curtindo tudo o tempo nessa tarde chuvosa, é gostoso, né? E a Marisa do Origome também, muito obrigado. O Edivando lá do Rede da Mercearia, muito obrigado. E família, Tani Chapau aí na chácara, no Panteota, curtiu o programa. Fala em chá com a, na Fazenda Denise, o Goiânia, e a sua esposa Irma, curtindo o programa, obrigado. Reinaldo Zambianco e família Zambianco também na chácara, muito obrigado. Aí o Reinaldo, o Roberto, família, muito obrigado pela audiência. A Marta e o Livino Almeida, muito obrigado. A Marta, popularmente conhecia a Marta da loja, né? Um abraço para a Marta e para o Livino Almeida, muito obrigado pela companhia conosco. Alvorado, Nivaldo Moito e família. Dr. Valdir Ramos, também muito obrigado pela sua audiência, o senhor e sua família, tá bom? O Amadeu lá da RA e para seus amigos curtindo o programa. Azuleide e o Ricardo, uma boa tarde para você, o Beck da Transfada também, antiga Transfada, né? Aí na Vila Jouro, abraço pro Beck aí. E claro, Jackson, vai lá para Mirella em Segés, boa tarde.

Agora 13 horas 37 minutos Itaré, estamos apresentando para Itaré e toda a região o programa Tudo Tempo. É documentos perdidos, né? O seu João Batista Ferreira perdeu a sua carteira com documentos, cartões, né? Se você encontrou, vai encontrar, né? É, o endereço dele é Rua Fricaneca, 1137, ou pelo telefone 997-514975, tá bom? Será gratificado, tá bom? Se encontrou pela rua aí uma carteira com só documentos, viu? Documentos e cartões também, tá bom? João Batista Ferreira, ou aqui na emissora, entre em contato conosco, nós encaminhamos você para entregar para ele ou qualquer coisa, tá bom? Rua Fricaneca, 1137, telefone 997-514975. Se encontrou, devolver para o seu proprietário, né? Proprietário do documento. Tá aí um abração lá pra família Werneck, lá pro Nilce, a dona Betinha, lá na Santa Terezinha. Também, quem tá ligado, Luiz Gonzaga. Não, Luiz Gonzaga não. É Luiz Gonzaga mesmo, nome de cantor, né? Muito obrigado pela audiência aí. Outro passo, o Luiz Antônio, também na sua nova cabanha ali, perto da barreira agora, pertinho aqui, né? Muito obrigado, viu? Obrigado. A Elizabeth, que é da Belo Horizonte, também curtiu o programa. Muito obrigado, amigo da Rose Pinguim. Abraço lá também pra a dona Rose, tá ligado lá na Campos Salles. Um abração também pra Ana. É, muito obrigado aí pela audiência, a galera curtindo o programa conosco, que bom, né? Tá aí, um abraço pra turma do Rei do Frango também. 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Muito obrigado a todos aí, tão sintonizados. E daqui a pouco vamos sortear um bolo cookie da padaria Três Irmãos do Alvorada. Lembrando que a padaria Três Irmãos do Alvorada está aberta até a tarde toda, hein? Faltou pãozinho pro café agora à tarde. 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Beleza? Até então, meu amigo, e mais música no seu rádio.

0: 13h44 minutinhos, é o programa Tudo Tempo, até as 14 horas, levando para você, meu amigo, você, minha amiga, o melhor das músicas aí que você curte para animar a tarde chuvosa aí, né? Um abração para todos os amigos e minhas amigas aqui do Bairro do Cruzeiro, aqui da Vila Jura, também Bairro Velho, Região de Novo Horizonte, Jardim São Paulo 1, 2 e 3, Santa Terezinha, muito obrigado a todos, Vila São João, aí no Centenário, Nações, Vila Beca, Bequinha, Policeia, um abração pro Paulão da Boteco, tá aí curtindo o programa com a galera, né? E o pessoal da área industrial também, lá do alto do Ibiti, um abração pra vocês, muito obrigado pela companhia conosco, tá bom? E Jaguaraíva, quem tá ligado, o padre Zé Orlando, né? De manhã não ouve porque tem que celebrar a missa, né, padre? Que bom, né, irmão do Sérgio Taxista Quitaré, muito obrigado, me acompanha lá. Sempre, desde o Sangés, agora mudou para lá, né? Paulo do Fórum, um abraço para o Paulo do Fórum. Zé do Móveis, lá no Alto Prudente, muito obrigado pela sua audiência. João Batista, da Prefeitura. Fala, João Batista, prefeito, é o João também, o seu João ali da João Batista Moreira, aqui da Barra do Ginásio, né? Seu Jonas do Estradão, lá no seu residente, curtiu o programa, muito obrigado. Não sei se é 13 de maio ali, meu vídeo há muito tempo, né? Meu colaborador também. Doutor Edu Bandone, também muito obrigado. E no Cedegal, agora lembrei o nome da esposa do meu amigo João Batista da Rocha, a dona Célia Mara. Muito obrigado, viu? Obrigado pelo carinho conosco aqui. E vocês é a razão do sucesso na 94. E tem mais gente aí, é? Que bom atender ou não? É bom, né? Vamos atender então, Léo.
1: Vamos lá, vamos atender a galera que está chegando aqui. A Carmen Lúcia, boa tarde. Meu nome é Carmen Lúcia Cordeiro da Silva, quero participar do sorteio. A Maria Aparecida.
2: Boa tarde, Léo Medeiro. Boa tarde, senhor Fernando. Eu, Maria Aparecida Carreal Machado, do Parque Centenário, gostaria de ouvir uma música bem bonita e oferecer para meu esposo Wilson Maurício, que fez aniversário agora dia 15, agora essa semana. Gostaria que colocasse o nome dele aí no sorteio. Coloque o meu também para ganhar o bolo cookie. Um bom domingo a todos. Deus abençoe a cada um de vocês.
1: Obrigado, Maria Aparecida. Rosana, boa tarde, Rosana. Obrigado pela participação. Juarez Moreira, boa tarde. Meu nome é Juarez Moreira de Oliveira. Quero participar também do sorteio, Dirceu.
0: Tá, então, muito obrigado pela audiência e pra vocês vai mais um batidão aí pra você. Boa tarde. É a Celine Dion, lá pra Elizabeth, que tá curtindo o programa e ela gosta muito de Celine Dion. Boa tarde.

0: Muito bem, tem mais participações aqui no Túnel do Tempo. A Maria de Lourdes Silva Flauzino participando com a gente aqui. Vamos ver.
1: Alô, Alan Júnior. Aqui é a Lourdinha. Aqui. Quer oferecer para minha filha Cristiane, para a Bárbara. Nós estamos tudo curtindo o seu programa. Boa tarde.

0: Quer oferecer para minha filha Cristiane, para a Bárbara. Nós estamos tudo curtindo o seu programa. Boa tarde. Para o Claudinho, que tem aqui no Bairro Velho, meu amigo também está ouvindo o programa.
1: É, o Léo Medeiros está aqui, viu, Lourdes? Não é o Alan Júnior. Gostaria de deixar o nome da minha sobrinha Ana Clara e Luísa para o sorteio do bolo. Ela fez um aninho, dia 22 de setembro. E o Valdeci está chegando também. Diga.
2: Boa tarde, seu Léo Medeiros. Seu Dirceu Fernandes está acompanhando o senhor aí. Boa tarde a todos aí da FM 94. Os ouvintes que estiveram vindo. Programaço aí das... E o senhor Fernando com o Léo Medeiros. Estamos aqui na Novo Horizonte ouvindo a 94 FM. Tempo chuvoso, tá bom, né, seu Léo? Só curtindo o programaço. Uma boa tarde a todos.
1: Obrigado, o meu amigo Valdeci. O Arielson Foster também está curtindo o programa, Dirceu.
3: Beleza, tá? Então vamos aqui, lembrando que o João Batista Ferreira perdeu a carteira com todos os documentos e cartões também, né? É para você, não serve nada ainda. Então, você que encontrou, encontrar aí, pela rua ou algum lugar esses documentos, entregar para ele ali na rua Frei Caneca, 1137, para o João Batista Ferreira, ou ligar para o Silvano pelo 997-514975, que será gratificado, tá bom? É documentos, né? Não tem dinheiro, não. É só documentos e cartões que ele perdeu na sexta-feira, antes de ontem, né? Tá, então, Léo, vou trazer aqui o ganhador do cookie. O ganhador do cookie da Padaria Três Irmãos é Maria José de Paula. Maria José de Paula participando pelo Zap aqui. E aniversariante do mês de setembro, hein? Tem que estar rigorosamente em dia com a data. É, se for mês de agosto, não vale. É o Wilson Maurício, aniversariante, para retirar terça-feira o bolo, tá bom? Não tem bolo antes, não. É terça-feira, de terça a sexta-feira. Beleza, Maurício? Maurício, Wilson Maurício, né? Esse foi o ganhador de hoje aqui do programa Tudo Tempo. Vou trazer mais uma para não encerrar. Mais um. Essa aqui é para mim dançar. Vou dançar agora. Aê, vamos lá.

0: 6, 13 horas e 57 minutos. Léo Medeiros, amanhã tem Happy House.
1: Amanhã, Happy Hour, a partir das 18h30 até as 20h30. Aumentou mais uma hora agora.
0: Que beleza! É pra aprender a fazer programa de rádio.
1: só pra dar uma treinada.
0: A gente sempre tá aprendendo, sabe? A tecnologia vai aumentando, os aparelhos vão aumentando, o computador vai ficando mais, né?
1: Vamos tentando
0: aí. Tá aí, daqui a pouquinho tá aqui o Rômulo Terra até as 16h30, 16 horas, sei lá, né?
1: Ele tá
0: até lá as 15h30 com músicas nacionais e internacionais, depois vem aí, ó, a Igreja de Deus e Amor, não sei se continua.
1: Agora reto agora.
0: Ah, tá bom então. Daqui a pouquinho o Terra aqui. Tá aí, então nós vamos encerrando o programa, prometendo voltar dia 27, se não me engano. 20 com 7, não é 27?
1: É 27.
0: É isso mesmo, acertei?
1: Deixa eu ver aqui, é 27.
0: Hoje é 20 com mais 7, quanto que dá?
1: É 27.
0: Viu só? 27. E meu aniversário tá chegando, não esqueça meu presente, hein?
1: Olha aí.
0: Eu vou colocar um presente bem baratinho. Vamos preparar um pra você. Um presente bem baratinho. Um carro zero que dá.
1: Bom também.
0: É, mesmo que eu digo morrer, não quero subir de rosa, hein, Flores? Quero uma nota 200, cara, dão um dedão, meu. Chega lá, coloca uma nota 200 na vão dos meus dedos, tá, eu agradeço, tá bom? Nada de dinheiro, nada de vela, assim também meu aniversário, mandaram, o que você quer aniversário? Quero um carro zero quilômetro, tá bom? Nossa. Mereço, não mereço?
1: Ah, merece. Tem aquela miniatura também que é bonita.
0: Não, eu quero o carro. Tá, então, vamos deixar um sucesso aí pra você. O Léo já disse tchau aí, não? Você só falou
1: já, um abraço. Já, um abraço a todos e até domingo que vem.
0: Tá bom, então, gente, até domingo dia 27, um abraço. Um beijo no coração de cada ouvinte. E amanhã é outro dia. Hoje é presente, outro foi passado. Amanhã só Deus pertence. Até domingo. Tchau, tchau.

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35326081, tá liberado para você pedir tua música e mandar para quem você quiser na programação da sua 94. 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Agora 2:15, 2:15, então até as 3:30 da tarde, 35326081, tá liberado aqui pela 94 para você participar comigo da Máquina do Tempo, tá bom? Falando de amor, falando de paixão, falando de tudo aquilo que envolve o mundo mágico do amor, né? É tão gostoso ter aquela pessoa ao teu lado, você pegando nas mãos, né? Abraçando, fazendo aquele cafuné no cabelo, deitando no seu colo. É tão gostoso falar de amor, mas quantas lembranças que você não guarda no pensamento. Não é assim? Você quantas vezes esteve ao lado de alguém e hoje só resta uma letra de música, aquela saudade, aquela vontade de ter aquela pessoa ao teu lado. George Michael abrindo a programação da Máquina do Tempo, 2:16. Boa tarde, cidade.

0: 2:24. Toto. Lia. Com certeza você, nos anos 80, dançou essa música junto com o teu grande amor. Essa música tocou muito na rádio, né? 2:24, 3532-6081. Liberado para você pedir sua música, mandar para quem você quiser. A tua cara, metade, aquele presentinho de Deus, né? Às vezes está aí do teu ladinho. Nesse frio, né? Debaixo do cobertor, do teu smartphone, no aparelho de som, ou até aí, de repente, aí você ouvindo pela televisão, pelo aparelho de som, ou dentro do teu carro, andando pelas avenidas da cidade, e recordando comigo os bons e velhos tempos. 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
0: 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Deixa eu mandar um abraço lá pra Marisa, que tá curtindo. Oi, Marisa, tudo bem? Obrigado aí pela sintonia, né, Marisa? Obrigado. A Marisa ouvindo a 94, curtindo. É muito gostoso. E lá em Itaberá, quem tá curtindo também é o Vanderlei Pontes, né, Vanderlei? Abraço pro Vanderlei Pontes, lá da cidade de Itaberá, que está ouvindo a 94, curtindo aí. Chovendo, né, Vanderlei? Tá gostoso essa chuvinha, né? Tá debaixo do cobertor? Tá ouvindo a 94? Nosso muito obrigado pela sintonia. Quem mais tá ligadinho é o Rony do Mercadinho Bom Preço, meu grande amigo parceiro aqui da 94FM, da Máquina do Tempo. 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Quero mandar um abraço também pro meu colega de trabalho também, o José Carlos da Silva, o Zé Carlos, né, que está sintonizado, ele que está juntamente lá com seus irmãos, né, a Inês Silva. Oi, Inês, tudo bem? A Lázara, a Helena Maria e também o Lázaro, né? Oi, Lázaro, tudo bem? O Lázaro, que estará logo mais à noite comandando aqui Anos Dourados. É, o Anos Dourados logo mais à noite, a partir das 7 horas da noite. O Lázaro, o Paulinho e também o Zé Carlos fazendo a tua companhia à noite aqui pela 94 FM nos Anos Dourados. Abraço pro Lázaro, o Lázaro também, eu já tive no programa dele, né? Já roubei um pouquinho do tempo dele e tá convidado, viu, Lázaro? Você, o Paulinho, o Zé Carlos, o dia que quiser colar aqui no meu programa também, as portas estão abertas para você, tá bom? Agora 2 horas mais 30 minutos, o Zé Carlos está pedindo aqui, né, a música do Eric Clapton. Daqui a pouquinho eu vou tocar para você, então. Em seguida eu vou tocar a música aqui do José Carlos, mas também tem um ouvinte lá da cidade de Curitiba, que está curtindo a 94, nosso grande amigo Silvio, né? O Silvio sempre ouvindo a 94 lá em Curitiba. Tudo bem, Silvio?
2: Muito boa tarde, meus amigos, a 94 FM de Tararé e região. Aqui quem fala é Silvio Nascimento de Curitiba. Hoje eu vou pedir a música da Silvering e o Romulo Terra. Vou oferecer aí pro pessoal aí de Tararé região, pra Rosileide Pimentel, pro Marcos, pra você, Romulo Terra, meu grande amigo. E vamos lá pra São José da Boa Vista, oferecer também pro Rei do Gato lá, pro, né, pro Cossesso e pra Dona Maria, né? E vamos pra Curitiba, pra Dona Maria, minha mãe, pra minha irmã Sirlei, pro Roberto e pro Edson. Romulo Terra, toca pra nós aí Silveringue e o Carimba, que é top.
3: Carimba que é top. Noventa e quatro vírgula três.

0: 2h39, falando de amor, falando de paixão, até as 3h30 da tarde, vamos estar junto, falando de amor, de carinho, de tudo aquilo que envolve o mundo mágico do amor, tudo aquilo que toca teu coração, com certeza toca aqui nas ondas da sua 94, principalmente no domingo, na Máquina do Tempo, eu e você, juntinhos, até as 3h30 da tarde. Bastante gente participando, mandando só uma mensagem, que gostoso de ser ouvido, né? Ouvir aí as pessoas mandando mensagem aqui na Máquina do Tempo. A Rosângela Filipac, curtindo a 94, né, Rosângela? Beijo no coração, obrigado pela sintonia. Lá no lá na Santa Terezinha, né? Acho que é Santa Terezinha aí, né, Rosângela? Aí, a Rosângela Filipac. Grande Rosângela, amiga, beijo no coração, obrigado pela sintonia, um ótimo domingo para você também, tá bom? Quem mais está curtindo a 94? A nossa querida Vera Lúcia, nossa ouvinte número 1 aqui do domingo. Vera Lúcia, lá de Telêmaco Borba, curtindo a 94. Tá tudo bem aí, Vera Lúcia? Que gostoso ter você aqui na nossa companhia, nesse domingo tão gostoso aqui, Tararé, chovendo. Friozinho, né? Aquela chuvinha gostosa, aquele friozinho gostoso. Muito bom para estar aí debaixo dos cobertores e ouvindo a 94. Isso é muito gostoso. É bom ter vocês aí na nossa companhia. Quem está chegando aqui também é o nosso querido Nilson Aguiar. O Nilson Aguiar, que esteve ontem e está todos os sábados a partir das 5 horas da tarde pelas ondas da 94, fazendo muito sucesso, né? As meninas, quando o Nilson Aguiar entra no ar, elas ligam o rádio no último, porque tá chegando o Pãozinho de Itapeva diretamente nas ondas da 94. Abraço pro Nilson, sucesso para você também, sabe que você merece, garoto. O Nilson Aguiar já esteve aqui no meu programa, né? Já fez um programa junto, e não vai faltar oportunidade pra gente fazer outros programas juntos também, né? O Nilson Aguiar, nossa, muito obrigado pela sintonia. Agora 2h41, quem tá aqui também é ela, a Raquel Marques, marcando presença sempre aqui também na 94. Ô Raquel, tudo bem?
1: Rômulo, boa tarde.
0: Boa tarde.
1: Sou Raquel Marques do Santo.
0: Ô Raquel.
1: Alvorada.
0: Aham.
1: Já paguei meu TEDx, essa palavra tua ainda é boa também, né?
0: Ah, você gosta, né?
1: De mexe com o coração das pessoas. Eita, nós,
0: né? Que bom, né, Raquel?
1: Tá de parabéns, teu programa, você Raquel também. Foi ser meu esposo Carneiro, o Ricardinho também.
0: Passei Carneiro, o Ricardinho, ouvindo a 94. Boa lembrança, né, Raquel? O Ricardinho, esse menininho que tá curtindo a 94, é? Com as perninhas cobertas com o cobertor, com o rádio no último, né? Beijo no teu coração, menino. A sua mami, a Zuleide Barbosa, o Rafael, a Maria, as gêmeas, a Elô, o doutor Rodrigo, sua esposa, seus filhos, né? Todo mundo aí, abraço.

0: Beijo no coração e obrigado pela sintonia, não é mesmo, Raquel?
1: Menino de Cássia também, do
0: Rita de
1: CDHU.
0: Cássia. Ah.
1: Esposo dela também.
0: Tá bom,
1: Minha comadre
0: esposa.
1: Maria Antônia também, que tá lá na Vila Sinhá, que é danadinha lá.
0: Lá, tá bom.
1: A minha
0: Oi.
1: comadre
0: Ah,
1: também.
0: tá bom.
1: E também, ela é
0: Quem
1: criada de
0: mais?
1: João Paulo.
0: Quem mais?
1: E também
0: Ah.
1: a minha amiga Creide.
0: Leide.
1: O Chico, a esposa dele também.
0: Quem mais?
1: Vão?
0: Quem mais?
1: A Rosa também derrubou tirar dente lá. Minha amiga. Tenha uma boa tarde. Bom programa pra você.
0: Obrigada.
1: O programa tá 10.
0: Obrigado
1: Tá
0: de
1: maravilhoso.
0: coração. Obrigado.
1: Tá de parabéns, tá bom?
0: Obrigado, Raquel.
1: Amo teu programa, né?
0: Eu também
1: e eu
0: amo.
1: espero no domingo vai começar teu programa.
0: Que legal, Raquel. Então, a Raquel Marques participando, mandando sua mensagem aqui para 94FM. Nosso muito obrigado aí pelo carinho, viu, Raquel? Beijo no coração. Participa sempre aí, com todo esse carinho que você tem aí pelos locutores da 94FM. E quem tá chegando agora é Lady Gaga. Essa aí é para você fechar os olhos. Viajar comigo na máquina do tempo. 2h43, boa tarde.
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0: Lady Gaga, 2h46. Até as 3h30 da tarde, 3532-6081. Liberado para você pedir sua música e mandar para aquela pessoa que está ao teu lado, ou aquela pessoa que já foi, não está mais com você, mas talvez a letra de uma música te traz lembranças. Talvez você feche os teus olhos, viaja até o ano de 1980. É tão gostoso relembrar, é tão gostoso lembrar daquela pessoa que nos fez bem, que passou em nossa vida. Imaginava que era para sempre, mas nem tudo é para sempre. 2h47, quero mandar um abraço pro Bejair de Oliveira, confirmando audiência diretamente lá do Jardim São Pedro do Origome. Nosso muito obrigado ao Bejair de Oliveira, curtindo a 94. Meu vizinho, na verdade, né? Um abraço pro Bejair aí, né? Um abraço aí, Bejair de Oliveira, curtindo a 94, lá no Jardim São Pedro do Origome, curtindo a 94. Aqui na Vila Jura, quem está curtindo é o Carlinhos, né? Na Vila Jura, é. Ele que está pedindo aqui o Altieres Barbieiro. É, ele oferece especialmente para sua esposa Silvana. E que Deus nos abençoe, viu? Viu, Carlinhos? Obrigado pela sintonia. Ele está pedindo essa música, então, com Altieres Barbieiro. Essa aqui foi tema de novela. É para você fechar os olhos e viajar na máquina do tempo. 2h48. Boa tarde, cidade.
1: Noventa e quatro vírgula três.

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0: Spencer Blair, essa música é para você recordar, relembrar aqueles bons e velhos tempos. Quem não dançou bem abraçadinho naqueles bailes lá do Primeirão Clube, hein? O lá do Samba, Choque Sedan, Fronteira, Fronteirinha, Associação Atlética Itararé. Quem que não teve um amor? Quem que não sonhou com um grande amor? Quantos anos se passam? Tudo se muda. De repente, aquela pessoa que você tanto pensou, sabe quando você coloca a cabeça no travesseiro, fecha os olhos e vai naquela lembrança? De repente, os olhos se enchem de lágrimas. Quer chorar, né? Por lembrar daquele grande amor, daquela paixão que passou na sua vida. 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
1: 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Abraço pro Rony e toda a sua família curtindo a 94. Feche os olhos e viaje comigo na máquina do tempo. Essa fez sucesso, ficou em primeiro lugar no Globo de Ouro, também foi tema de novela e você vai relembrar. Rosana, Custe o que Custar. 2h58, boa tarde.
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A trilha sonora do seu coração é aqui na sua Rádio 94 FM, Máquina do Tempo, até as 3h30 da tarde. Vamos falar de amor, vamos falar de paixão, de tudo aquilo que envolve o sentimento, tudo aquilo que envolve o mundo mágico do amor. Hoje, domingo 20 de setembro do ano de 2026, passa o tempo rápido, né? Ficamos mais velhos cada dia que passa, mais experiente, né? É tão gostoso ter você na nossa companhia nesse domingo, é um domingo frio, chuvoso, e nós aqui, falando de amor, falando de tudo aquilo que fala de amor, tudo aquilo que mexe com o sentimento, aquilo que fez você viver os anos 80, balançou com o teu pensamento, com o teu coração nos anos 80, você relembra aqui, na Máquina do Tempo. 3h14, 3h14, pelo 35326081, muita gente participando, mandando mensagem. Espero você também mandar sua mensagem, tá bom? Ainda dá tempo de pedir sua música, ainda dá tempo de você falar aí, pedir a sua música, tá bom? Quero mandar um abraço lá para Rosileide Pimentel, que está curtindo a 94 FM, lá na sua casa, com toda a sua família, né? A Rosileide

0: Ela também está oferecendo para o Silvio, lá em Curitiba. O Silvio também é um grande empresário lá da cidade de Curitiba, né? Ele que comanda tudo lá no Paraná, né? Especialmente lá na capital de Curitiba, o Silvio. O Silvio é um cara que comanda várias indústrias lá. O cara não é mais rico do que o Silvio Santos, porque ainda ele não fala. Ai! Mas é quase o Silvio Santos, o Silvio de Curitiba, né? E também o senhor Concesso, o maior retileiro de leite, gado de corte. Rapaz, o homem comanda tudo na agropecuária. É ele que comanda tudo, com as suas caminhonetes Hilux lá. Agora 2 horas, chega de falar abobrinha. 2 horas e 3 horas e 16 minutos, 3h16. Quem mais está ouvindo aqui? Vamos ver quem mais está curtindo. A gente brinca para passar o tempo aqui. A Geise. Oi, Geise. Tudo bem? A Geise Almeida também está participando, né, Geise? Mandando aí. Ah, ela está querendo ouvir a Hilton e Houston e oferece para todos os ouvintes aqui da 94. É isso aí. 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
0: 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Abraço pro Rony, abraço para toda a sua família curtindo a 94. 3h19, chega de blá blá blá. Então a primeira que está chegando aqui é para Rosileide Pimentel e a segunda é da Geise, que está também oferecendo a todos os ouvintes da 94. 3h19. Boa tarde, cidade.

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0: Wilton Houston. Três horas e 27 minutos. Ai, que pena, né? Como passa a hora, como corre a hora. Foi tão gostoso ter essa 1h30 ao teu lado, fazendo companhia. Espero você, domingo que vem, novamente, a estar aqui ao nosso lado, para curtir as ondas da 94 FM, momento romântico da sua 94, né? É tão gostoso, é tão bom. É tão bom ter vocês todos aí na nossa companhia aqui pela 94 FM. Eu, Rômulo Terra, tô saindo, indo embora. Prometo voltar, se for preparação de Deus, domingo que vem, a partir das 14h novamente, tá bom? Estaremos juntos aqui, trazendo músicas românticas, aquelas músicas que falam de amor, que tocam o teu coração. Domingo, a partir das 14h. Eu espero você aqui comigo novamente, tá bom? Tá chegando. Agora vai chegar muita música gostosa. Olha, Gustavo Lima vai passar por aqui. Menos é Mais, João Bosco e Vinícius. Tem muita música boa para rolar aqui para você, tá bom? Nessa tarde de domingo você vai ficar com o programa musical aqui da 94FM. Eu vou embora. Logo mais à noite tem Lázaro Santos, Paulinho Santos e o Zé Carlos comandando aqui a sua noite na 94FM. Eu quero falar com o meu ouvinte aqui antes de encerrar o programa. Eu vou deixar aqui com ele aqui por último aqui. Vamos ver quem tá aqui.
1: Boa tarde, Romo Terra. Manda uma música pra mim.
0: Mando.
1: Pode ser o Raça Negra pra mim.
0: Raça Negra.
1: O Zezão do Açaí. Tenho uma estimação muito grande pra ti. Certo? Deus abençoe. Fique com Deus. Zezão. Deus abençoe.
0: Amém. O Zezão do Açaí, então. Ele chegando aqui, meu, né, ficando por último, meu ouvinte. Ele tá pedindo Raça Negra. Eu vou tocar o Raça Negra pra ele, pra encerrar aqui a programação minha. Eu quero oferecer lá pro Mercadinho Bom Preço do meu grande amigo Rony, que tá curtindo a 94, e ele que é fã do Raça Negra. Menina, beijo no coração, rapaz, um abraço, e de repente vamos se esbarrar aí pelas ruas da cidade. Raça Negra, fechando a máquina do tempo. Tchau, tchau, cidade, beijo no coração, uma ótima semana a todos, que Deus venha abençoar a cada um nessa semana. Tchau, tchau, até a semana que vem.
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1: 94 FM, agora 3h38.
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14: Oi, turma! Chegamos com mais um Domingão Total. Eita, coisa boa! A partir de agora você não vai desgrudar, não, hein? Tá chegando o programa que você ouve e curte. Como é que tá aí o seu fim de semana, né? Como é que tá seu domingo? Tá bacana? Bom demais, então. Prazer, eu sou o Diego Ferrari. Estou com você aqui, ó, durante uma hora só. Já falei pra produção aumentar esse programa porque é pouco demais, né? Então vamos aproveitar. Aumenta o som, que a primeira de hoje tá aqui, ó, aqui no Domingão Total.
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2: Aí é música, meu amigo.
3: Por isso que você acaba com eles, né?
2: Vamos acabar com eles hoje. Posso começar?

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São 19h33. Você pode participar pelos telefones do 15 3532 6081. E você participa, sua participação a gente toca na próxima semana aí, o seu pedido musical, tá certo? Hoje nós estamos tocando o pedido que foram solicitados no dia 13 de setembro, certo? No dia 6 de setembro seria, não é? Que a gente teve um programa que a gente não fez, hoje dia 20, isso mesmo. Dia 6 de setembro nós tivemos essas participações que foram executadas hoje, ok? Vamos aí, com muitas canções ainda. Nós ouvimos aqui agora, deixa o Lázaro dar um look aqui. Nós ouvimos aí uma canção linda, né? Em um orquestrado. A participação do nosso ouvinte Beto, certo? O nosso ouvinte Beto, a canção é de Lafayette. A canção de Lafayette. A canção Never My Love, Nunca Meu Amor, é de 1971, por esses idos mais ou menos, 1968. É um disco, um compacto simples. Foi gravado aí pelo selo da gravadora CBS, Sony Music, sabe? Uma das mais executadas no rádio e na televisão. 1968, depois deu uma reeditada para 1971, enfim. É um vinil gravado em 1968, com reedição de 1971. Linda demais a participação especial do nosso ouvinte também, Smash. O nosso ouvinte Beto, ela é de para as paradas do Zona do Norte para todo o Brasil. É de Campinas, São Paulo, o nosso ouvinte. Ele ofereceu aqui para a esposa, Rosana. Para o filho Pedro, com carinhos, tá certo? Alô, Beto, lá de Campinas. Nosso abraço, aquele abraço, tá certo? Uma canção linda, é isso mesmo. É na voz do saudoso e renomado tecladista brasileiro Lafayette. Never My Love, Nunca Meu Amor, 1968 para 1971. Beto, meu campeão, mostro muito obrigado, thanks so much, pela participação, big high for you, valeu, my friend, linda a canção escolhida aqui, viu, participe sempre, tá certo? Avisar aí os nossos ouvintes que o aplicativo já está aí, já está bombando aí, tá certo? Olha aí, pode sintonizar aí pelo aplicativo também, que com certeza você vai ouvir a sua canção, a canção que você pediu. E vai ter muitas coisas ainda que vai tocar aqui, né? Certinho? A gente vai aí matando saudades com muitas canções lindas para você ouvir, né? Tô certinho? É isso mesmo. Manassa, certo? Orelcio, o que mais? Orelcio. Vamos aí. A canção que nós tocamos aqui também, deixa o Lázaro dar um look aqui. Olha aí. Nós ouvimos aqui também a canção na voz da cantora e compositora escocesa-britânica, aliás, não é? E a Annie Lennox veio aí com uma canção linda, uma regravação aí, uma das também as mais executadas no rádio e na televisão. Uma regravação de 1995, ficou linda na voz da Annie Lennox. A canção Wire Shade of Pale. Wire Shade of Pale é um tom mais branco de pálido, né? A Wire Shade of Pale, para matar a saudade, né? Um tom mais branco de pálido. Gravou pela gravadora RCA Records, do álbum solo intitulado Medusa. É da cantora escocesa-britânica Annie Lennox, matando saudade, lançou como singles, hein?

Rosa. É da cantora escocesa-britânica Annie Lennox. Matando o Soldado lançou como singles, hein? Em março de 1995, nos CDs e nas plataformas digitais. Certo? Linda demais a escolha musical, belíssima. E os nossos queridos ouvintes aqui da nossa cidade, a Zuleide Barbosa, que fez essa indicação aqui, não é? A Zuleide Barbosa e o Ricardo. E o Ricardo Barbosa Urbanski. Confere, é isso mesmo, né? Nossa, esses nossos ouvintes maravilhosos a gente tem aí na mais alta conta do programa Nos Dourados. Os dois são muito queridos, certo? São maravilhosos os nossos ouvintes. E eles pediram aí a Annie Lennox cantando ao Ara Cheiroff dele. Vai aquele abraço para eles. Alô, Ricardo, alô, Zuleide. Aquele abraço. Pra matar saudades, hein? Muito linda a canção, tá? Bela, bela, bela. Olha aí, tá bom? Participe sempre. Thanks so much. E a nossa querida Zuleide e nosso querido Ricardo são aqui da nossa cidade, da nossa cidade aqui. Fez a sua participação linda aqui, uma belíssima escolha musical, tá? Maravilhosa! Annie Lennox cantando ao Ara Shade of Pale, de 1995, um tom mais branco de pálido, gravado pela gravadora RCA Records. Maravilha! Participe sempre, Big High for you, valeu! Thanks so much, tá bom, Zuleide? Tá bom, Ricardo, aquele abraço, tá certo? Olha aí, um bacana também, olha aí, uma viagem fantástica. A gente vai aí, matando saudade e viajando no tempo, né? Certinho? Olha, onde você estava, né? Johnny Cash cantou aqui também. Foi a participação do seu João, o nosso ouvinte João Botelho. E a Gesilene, João Botelho e Gesilene, eles são lá de Calcaia do Alto, olha aqui em São Paulo, ali na Raposo Tavares, estão junto com a gente aí, sintonizados e curtindo Anos Dourados, tá bom? Muito bom. E a gente vai aqui com certeza com muitas canções para você ouvir, para você curtir, certo? Olha aí. A participação, eles indicaram que o rei do country, o saudoso cantor e compositor de Arkansas, dos Estados Unidos da América, Johnny Cash. É a canção Rider in the Sky, Cavaleiros no Céu, seria isso mais ou menos, né? Uma das mais executadas no rádio e na televisão também, na época dos anos de 1979, gravou aí em abril de 1979, de abril, não é? É um disco de vinil compacto, um compacto duplo, no selo da gravadora Columbia, Records. É um front de álbum Silver. Linda escolha musical, maravilhosa. Nossos ouvintes João Botelho e Gesilene, lá de Calcaia do Alto, uma linda cidade ali na Raposo Tavares. E ofereceu aqui para os filhos, para o filho, não é? Para o Marcelo Botelho e para a Nora Simone. São nossos ouvintes, estão sintonizados e curtindo lá em Itapecerica da Serra, o programa Anos Dourados. Olha que bacana, João Botelho e Gesilene, Calcaia do Alto, mandando aí essa canção linda aí do Johnny Cash, do saudoso Johnny Cash, né? Essa canção maravilhosa do saudoso cantor e compositor Johnny Cash. A canção Rider in the Sky, pra matar a saudade. Olha aí, cavaleiros, fantasmas no céu. Linda demais, tá? Maravilha. Alô, nossos queridos. Alô, Marcelo. Aí, Botelho, nossa. Para a Nora Simone, né? Alô, Simone. Alô, vocês também aí, tá certo? O João Botelho, a Gesilene. Aquele abraço nosso, muito obrigado. Thanks so much pela participação. Linda escolha musical. Participem mais vezes. Teremos aí, com certeza, com muito prazer, para atender os pedidos musicais dessa gente amada. Por onde você estava em 1979, hein, João Botelho? Ó. Alô, Gesilene. Olha aí a linda canção, hein? Bacana, linda, linda, linda. Uma das mais tocadas nos rádios e na televisão, tá certo? Olha aqui, nós rolamos aqui também o pedido do nosso ouvinte Glória. Glória daqui da nossa cidade. Ô, Glória. Que coisa boa, né? A nossa ouvinte é com a voz do saudoso cantor e compositor estadunidense Scott McKenzie. Dando aqui também uma das mais executadas no rádio e televisão. San Francisco. É a cidade de São Francisco.

Francisco, né? Olha aí, São Francisco na Califórnia. Linda canção, foi gravada em 1967. Gravou pelo selo da gravadora CBS Records. E lançou aí, e lançou como singles. É do álbum Be Sure to Hear Some Falling in Your Hair. É, foi aí da novela Pai Herói também, essa canção da Rede Globo de televisão de 1979, em 174 capítulos, nas 20 horas, né? Quem escreveu foi a saudosa Jeanette Claire, tá certo? E o Roberto Talma dirigiu. Lindo, belíssima escolha musical da nossa Vinde Glória, aqui da nossa Zine, tá bom? Para os baralhos do Nado, para todo o Brasil, oferecido aqui para todos da family, vários, todos da família, para os casais Cleus e Murad. Alô, Murad. Aquele big hug, aquele abraço, tá certo? Bem apertado. Alô, Cleusa, querida Cleusa, aí em Santa Cruz dos Lopes, hein? Que coisa bacana. Oferecido também por Sérgio e a Vanderlei. O Sérgio é aqui do Banco do Brasil, é vigia do Banco do Brasil. E a família toda, aí o Sérgio Leite, sempre sintonizado com a gente. O Samuel, alô Samuel, pra você também, meu campeão. Oferecido também pro Mauro e a Sônia, de Avaré, São Paulo, são de Avaré, São Paulo. Pro Jorge e a Luz, que são de Itaberá, São Paulo, tá certo? Alô, Glória, aquele abraço. Obrigado pela participação, viu? Foi linda, linda, linda sua escolha musical. Vocês estarem... Parabéns, congratulations, tá? Rolou aqui também uma outra canção que foi na voz do cantor e ator galês Tom Jones, uma das mais executadas do Tom Jones também, no rádio e na televisão, de 1966 a canção, hein? Green Grass Home, verde, verde, gramado de casa, não é? Green Grass Home. Verde, verde, o gramado de casa. Lançado como singles também pela gravadora Decca Records em março de 1967. Esta parte, Google conta, do nosso ouvinte Reginaldo Alves, que é lá da linda e querida cidade de Vinhais, Paraná. É uma cidade da região metropolitana, da grande Curitiba. Alô, Rodrigo Nayara, Rodrigo Nayara aí de Curitiba, em Paraná. E o nosso querido Reginaldo Alves. O Reginaldo Alves, ele ofereceu aqui para a esposa Flávia Oliveira e os filhos lá, o Giovanni Henrique e também o João Vitor, que eles moram em Pinhais, no Paraná, tá certo? Linda escolha musical, alô, Reginaldo Alves, alô, a Flávia Oliveira, Giovanni Henrique, João Vitor. Aquele abraço. Obrigado aí pela participação, tá bom, gente querida? Gente nossa que estão sintonizados com a gente. Com certeza, vamos aí levando para você o que tem de melhor no passado, tá? Rolamos aqui também. Deixa o Lázaro dar um take a look aqui, dá um look. O Antônio Carlos, ele é lá da linda cidade de Itapeva, São Paulo. Olha aí, marcou uma música aqui também para esse domingo, com a voz do saudoso cantor Memphis, dos Estados Unidos da América, o Elvis Presley, uma das mais executadas no rádio e na televisão. I can't help falling in love, não é? Não consigo parar de me apaixonar. É a participação do nosso Antônio Carlos, que é de Itapeva, São Paulo. Esta canção, ele foi aí uma das mais executadas no rádio, na televisão. Foi gravado aí um LP de 1961. Né? Foi do álbum e do filme Blue Havaí, que fez parte da trilha sonora do filme Blue Havaí, nos filmes de Elvis Presley. Tá? Gravou pela RCA em 23 de março de 1961, nos estúdios Hollywood, na Califórnia. Estados Unidos da América, tá bom? Lindo, é um singles, né? E foi aí lançado como singles em October de 1961. Linda escolha musical, maravilhosa, do nosso ouvinte Antônio Carlos, de Itapeva, São Paulo, Brasil, para as paradas dos anos do Nara, para todo o Brasil. Ele pediu aqui somente para matar a saudade. Você está no programa certo e no coração também, hein? No coração da gente, tá certo? Obrigado pela sintonia. Rolamos aqui também, certo? A primeira que nós tocamos, aliás, ficou por conta aí do Debbie Reynolds. Debbie Reynolds, matando saudades aqui com a canção Tammy. Olha aí, a canção Tammy é um disco, é um vinil num compacto lançado como singles, um compacto simples, hein? De 1957 em 45 RPM. E a gravadora foi a Coral Records.

Linda demais, o André Luiz Costa que fez essa escolha linda musical, tá? Para recordar e matar a saudade e agradar os nossos corações, né? Por onde você andava em 1957, hein? Olha aí, 1957, que coisa bacana.

cantora e dançarina, aliás, né? Cantora, compositora e dançarina americana, né? Olha que coisa maravilhosa, olha que coisa bacana, não é? Muito obrigado pela participação do nosso ouvinte André Luiz Costa de Itararé, São Paulo, Brasil. Para as paradas honorárias para todo o Brasil, tá? Olha aí, agora aqui, a gente já, logo já vai colocar aí a canção que do próximo bloco, né? Vamos lá, Paulinho, já vamos colocar? A gente já vai tocar já. Quem que abre aqui no próximo programa, no próximo bloco? Deixa o Lázaro dar um look aqui, parece, se não me engano, é o saudoso, é o Antônio Marcos que vai abrir, não é? Parece que é o homem de Nazaré. Aí ele vai dar um show aqui, com certeza, né? Homem de Nazaré pra vocês aí. É de 1973, hein? Boa noite pra vocês, são 19h49. É, o time is it, acerta o seu watch. Tá, vamos junto matar saudade. 19h49. Vamos junto matando saudade em Anos Dourados. Boa noite.

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Você participa pelos telefones, o 15-3532-6081. Você manda o seu recado, a sua indicação musical pelo WhatsApp, tá certo? Vai aí participando, nosso querido Carlos. O Carlos já está prontinho lá para atender. Está com a pena na mão, prontinho para atender os nossos ouvintes, tá certo? Vamos aí juntinhos para matar saudades aí. Alô, Edson, da desentupidora aqui da nossa city, da nossa cidade, tá? Muito obrigado pela sua sintonia aqui, meu campeão. Abraços grande em nome da produção. Ah, o nosso querido também, o Derley Continho, taxista lá de Jaguaraíba, Paraná. É com a Aninha, a Nicole, não é? A filha Nicole, a esposa Aninha, lá de Jaguaraíba, Paraná, também sintoniza a gente pelo aplicativo da 94. José Aparecido de Souza, lá em São Vicente, São Paulo, tá junto com a gente também, aquecido, sobre as nossas músicas, aquecendo os nossos corações, tá certo? Juntinhos, vamos falar aqui das canções que já nós tocamos neste bloco, correto? Correto? Eliana Cruz, né? Eliana Cruz, né? Veio aí com uma canção, é uma orquestrado, na verdade, a canção Dreams, tá? Dreams, é a canção que leva o título também, Em Ti. Porque a nossa essa canção, ela é da cantora, é da Eliana Cruz, que é, ela é carioca, certo? Ela que gravou essa canção orquestrada. Foi uma gravação de 2016, right? E o selo da gravadora foi um selo independente, tá certo? Orquestrado Green, com Eliana Cruz M. Matando saudade. E o título brasileiro, Em Ti, 2016, a regravação. A participação é do nosso ouvinte, doutor Valdir Ramos, que ele é daqui da nossa cidade, do Parque das Nações, aqui da nossa cidade, tá? E ele faz sua participação, como sempre. Sempre, né? O Alan sempre faz aqui, oferece para a dona Sônia, da ONG Arca da Vida, para o Alan, da Sabesp, para o Edinho, da Refrigeration. O Edinho da refrigeração. Alô, Edinho. Alô, o Alan da Sabesp também, dona Sônia. O Muxari da Delegacia. O Raul do Parque das Nações. Pro Rei vai o Furquinho também, pro Osmar Furquinho. Pro Mané Funileiro, pro Zé Batata também. Pro Paulinho da Delegacia. Pro professor, o Gustavo Correia. Pro Sérgio Vigilante do Banco do Brasil. E o Samuel. Os dois trabalham no Banco do Brasil aqui da nossa cidade, tá? São os vigilantes. E o Pro Oliveira Barreto, grande campeão. Pro Josué do Mercado Municipal. Pro Zeca na Confesa 7. E pro Guilherme. Alô, Guilherme. Aquele carinho, meu caro. Um abraço muito grande pro Guilherme ali no Parque São Pedro. A Juliana também. A Duda. Todos aí, não é? Junto com a gente. O Zeca da Confesa 7 aqui junto. Também sintonizaram com a gente aqui nos altos da Vila Osório. Nos dando de brinde, de prêmio, a sua valiosa sintonia, tá certo? E o Sérgio também, do Vigilante do Banco do Brasil, pro Samuel também. Todos junto com a gente, obrigado aí por cada um de vocês, tá? Manda um abraço aqui pra dona Bila Fadel, está junto com a gente também, sintonizados. Doutor João Fadel, digníssimo prefeito da nossa cidade. O Rodrigo Fadel, enfim, a todos vocês aquele abraço, tá? No Manase, correto? Olha aí, bacana, hein? Show de bola, show de bola. Rolamos aqui também, deixa eu ver, deixa eu... Take a look aqui, dá um look aqui, meu caro. É,

Olha aí, é o som do saudoso cantor, do cantor mineiro, Carlos Gonzaga. É uma das mais tocadas no rádio, na televisão, tá certo? Na Estrada da Saudade, uma das mais tocadas no rádio, na televisão, uma das mais executadas, tá? É, de 1967 a gravação, gravou pelo selo da gravadora RCA Victor. Muito lindo esse pedido musical. Nosso ouvinte Gatão, o José Carlos do Santo, popular Gatão aqui da nossa cidade, tá certo? Essa canção é linda, né? Uma escolha musical fantástica. É, Guantanamera, Guantanamera. É de 1967, é um disco de vinil num compacto simples, do saudoso é Carlos Gonzaga, o cantor mineiro que já nos deixou, nas paradas do Zona Dourada para todo o Brasil. Ele ofereceu que o nosso Vini Gatão para a esposa Delcy Costa Luz, para a irmã Mara Marcelli, para os demais da family e para amigos e ouvintes. Alô Camila, alô Luiz, alô você Ramon, você Souza, aí, família muito querida, nossos ouvintes aí, nossos ouvintes good, né, matando saudade junto com a gente. Obrigado aí pela sintonia aí de cada um de vocês, tá certo? O Rosa Alfredo, lá de Piraí do Sul, hein? Junto com a gente aqui. Tá pedindo músicas aqui. A gente pode deixar que a gente toca um aqui pra falar pra vocês, tá certo? Alô, Pedro da Confesa 2, grande campeão também aí, na esquina da 1º de maio, com o seu rádio conectado e tocando, ouvindo Anos Dourados, tá certo? Alô, grande Pedrão, junto com a gente, o povo lá, Antônio, essa gente aí. Que matando saudade e marcando ponto junto com a gente, tá? Somando cada vez mais em Anos Dourados. A nosso ouvinte também, a Jacira Jansa, né? Famílias Ilustres, a Jandira, que bacana, não é? A Madame Cris também, muito bom pela sintonia, obrigado aí, cada um de vocês, né? Não é mesmo? Tá aí acompanhando a programação da noite, tá certo? Muito bom demais. A Sandra Vasconcelos, sempre junto com a gente. A Raquel Marques, ela é nossa ouvinte aqui do Jardim Alvorada, tá certo? E ela aqui, ela pediu uma canção, uma das mais executadas no rádio e na televisão, na voz do cantor carioca Rony Von. A canção abraça a mesma praça, o mesmo banco, a mesma flor e o mesmo jardim. Então tudo é igual. É linda, não é? Quem que não curtiu essa canção? E todos nós curtimos, né? É uma canção lindíssima, A Praça, na voz de Rony Von, matando saudade. Uma escolha musical fantástica, uma das mais executadas em rádio e televisão. E a nossa ouvinte Raquel ofereceu aqui para o esposo, Assi Carneiro, para os filhos, o Valder também, para os netos, não é? Para o João Paulo, o Alex Leiteiro, para a Gomar Maria Antônia, para a Zuleide e o Ricardinho. Todos vocês aí, aquele abraço, obrigado pela sintonia. São pessoas bacanas, né? Ter essa gente amada junto com a gente, sempre matando saudades em tempo de Anos Dourados. Muito bom, hein? Para recordar, não tem melhor do que uma boa companhia, tá bom? Olha aqui, vai juntinho com a gente. A Maria José Camargo é do bairro do Matão, de Itararé, São Paulo, Brasil. É a nossa ouvinte muito querida. Ela passou por aqui, deixou a voz para nós tocarmos o saudoso Gerry Adriani, o cantor paulista, né, que já nos deixou também, a canção Um Novo Amor. Um Novo Amor é um disco no compacto simples da gravadora CBS de 1967, tá? Uma das mais tocadas no rádio e na televisão, na Estrada da Saudade. Belíssima escolha musical, a nossa ouvinte Maria José Camargo, do bairro do Matão, Itararé, São Paulo, Brasil, preparado usando dourado para todo o Brasil. Ofereceu aqui para todos da família, para todos da família, tá? Alô, Zé Pinho, nosso abraço muito caloroso aqui em nome de Anos Dourados, correto? Para o Zé Pinho, para todo mundo aí, para o Luiz Fernando, a Maria Vitória, o Léo, o Zeca, a Nicole também, a Lucilene, o João Antônio também junto com a gente, o Caio, o João. Essa gente aí, alô Cidinho, Vaiu no Matão, o Ronaldo Pimenta também, Joãozinho, alô Joãozinho, pra você também, o Cidinho, a Lourdes, todos estão acompanhando a gente, tá? A Vera, o Leonel, o Zezão, todos vocês, Lázaro, não esquece de nenhum aí, essas pessoas queridas demais desse bairro amado, tá? Muito obrigado pela participação do nosso ouvinte Maria José Camargo, ela marcou aqui, não é?
E nós tocamos o Ger Adriani, Um Novo Amor, de 1967, gravadora CBS. Participe sempre, tá? Big Hug for you, thanks so much, Maria José Camargo, bairro do Matão. Muito bom, show de bola, tá? Vamos juntinhos aí para matar com saudades, né? Certinho? Muito bom, hein? Vamos aqui juntinhos. E tivemos também aqui a participação do nosso ouvinte, Helena Maria. A Helena Maria do bairro do ginásio, da nossa cidade, da nossa cidade. Ela aqui, ela marcou a voz do saudoso cantor Antônio Marcos. A canção O Homem de Nazaré, linda, não é? Essa é bacana, essa canção é de 1973, uma das mais executadas no rádio e na televisão para os anos de 1973, tá? A gravação é do selo da gravadora RG Avildo. Helena Maria do bairro, é do bairro do ginásio, de Itararé, São Paulo, Brasil, para os anos do lado, para todo o Brasil, Brasil, que para todos da family, para todos da família, para os listeners, para também os ouvintes e os friends, para os amigos, tá certo? Helena Maria, para você aqui do bairro do ginásio. Aquele abraço para vocês todos aí, tá? Todo mundo curtindo a gente, obrigado pela sintonia, cada um de vocês é o nosso presente de Deus.

Pablo e para Hillary também, lá do bairro Tamboré, São Paulo. Estão junto com a gente, também sintonizado, curtindo a programação dos Anos Dourados, tá certo? O Jerônimo Enelzira, de Riacho Grande, também está junto com a gente. O Ranulfo e a Joana, de Itanhaém, São Paulo. Vamos de músicas? Agora vem a Mary. Mary Faithful, para matar a saudade. A Mary. Marianne Faithful vem aí com uma canção linda, The Ballad of Lucy, para matar saudades. A F. Lucy Jardine, para matar saudades, de 1979. Boa noite, vamos juntos.

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Vamos acertar o seu watch aí. Olha aí. Look at the time, the time is it. São 20 horas e 50 minutos. Aí, vamos aí falar pro pessoal que tá junto com a gente. A Josi e o Benedito de Venceslau Brás, Paraná. Estão junto com a gente, sintonizados. O Odair também do bar, lá em Venceslau Brás também. A Sueli Vieira de Venceslau Brás também está junto com a gente. Olha aí, o Claudemir e a Ana Lúcia são nossos ouvintes de Guarulhos, São Paulo, certo? E com lá, estão lá as filhas Carol, as filhas Carol de Itacoaxetuba e a Évelyn Vasconcelos, aqui de Itararé. Olha aí, todos junto com a gente, né? E o Darisvan e a Gislene é de Jaboatão dos Guararapes. Sintoniza também, junto com a gente, curtindo a programação dos Anos Dourados. Nossa, muito obrigado aí a todos vocês, tá? A Josi, o Wagner também, a Bia, lá de Pirapora de Bom Jesus. Estão aqui notificando que está sintonizado. Alô, Bejail de Oliveira, no Jardim Pedro Gomes também. Aquele abraço para você, tá bom? Obrigado. O Guilherme da Confesa 7, no Parque, lá no Jardim São Pedro, da nossa cidade, tá bom? Também sintoniza a gente, tá? Vamos falar das canções que nós tocamos. Nós ouvimos aí. Foi a participação do nosso ouvinte. Do nosso ouvinte Pedro. É o Pedro lá de Campinas, São Paulo, certo? Ele marcou aqui a voz da banda de San Francisco, Califórnia. É da banda de San Francisco, Califórnia. A canção da banda Four Non Blondes. Four Non Blondes tocando aqui no seu rádio. Uma das mais tocadas nos rádios, né? E na televisão também. A canção What's Up. E aí, não é? What's Up? E aí? É na voz de Four Non Blondes, Matando Saudades, na Estrada da Saudade, é de 1992, tá certo? Foi gravado aí em um CD, lançado como single em July de 1993, tá? CD e plataforma digitais. A gravadora foi a Interscope Records. Linda, belíssima escolha musical. Na Estrada da Saudade, não é? É linda essa canção do Four Non Blondes, a canção What's Up, pra mandar saudade, de 1993, 1992, e foi aí lançado como single, tá certo? Em July de 1993, tá bom? E foi da novela também Olho por Olho, não é? Rede Globo de Televisão para 1993-94, com 185 capítulos. Novela que foi escrita aí por Antônio Calmon, e escreveu. Linda escolha musical do nosso vídeo Pedro, o popular, o Peter lá de Campinas, São Paulo, para as paradas dos Anos Dourados para todo o Brasil. Ofereceu aqui para a mamãe Rosana e para o papai Beto com carinho, está certo? É, que linda escolha musical, né? Beautiful Choice, escolha music, né? Beautiful Choice Music. Uma linda escolha musical, maravilhosa. Obrigado aí pela participação do nosso ouvinte Pedro, lá de Campinas, São Paulo. Linda, linda, linda. Participe sempre, Big Hack for you, thanks so much pela participação. Tocamos aqui também, deixa o Lázaro dar um look. O nosso ouvinte Marco Lage é do loteamento PH de Itaberá, São Paulo. Ele passou por aí, ele passou domingo retrasado, não é? Não foi no domingo passado, no retrasado. Ele deixou aqui para nós tocarmos a voz da dupla francesa The Sixties, no seu rádio, uma das mais tocadas no rádio e na televisão, de 1982 para 83, a canção Baby Lies. Baby Lies, mentira, não é? Mentira de criança, né? Mentira de criança. Baby Lies, mentira de criança. É, linda escolha. Foi gravado aí pelo selo da Corware Records. Belíssima escolha musical na Estrada da Saudade. É o nosso ouvinte Primer, o nosso ouvinte de Itaberá, São Paulo,
lá o Marcos Aja, alô gente Itaberá, gente querida demais, todos vocês aí, viu? Aquele abraço. O Nezinho aí do estacionamento, o Pedro e a Francisca de Itaberá, são nossos ouvintes também, tá? O Jorge, a Lúcia, vocês todos aí, viu? Recebo o abraço dos Anos Dourados, aquele abraço. Legal? Linda escolha musical do nosso vídeo, Marco Lage, aí do Loteamento PH, Itaberá, São Paulo, Brasil. Olha aqui, para separar dos Anos Dourados para todo o Brasil. E ele pediu aqui para matar saudades. E ofereceu aqui para todos que gostam de curtir a música boa do passado, tá bom? Marco Lage, Itaberá, São Paulo, participe sempre. Big Rafa, o Fex Somate pela participação. Alô, Dirceu Fernandes, aquele abraço para você, meu campeão, grande comunicador da 94, Léo Medeiros também, e família. Valdomiro Cleto e Rita de Cássia, muito obrigado pela sintonia também. Aqui da nossa cidade, não é? Ô, Donizete Magalhães também, Rafael Magalhães, vocês tudo, essa família, essa gente muito amada, muito querida. Todos aí acompanham a gente, obrigado pela sintonia. Davi Gil, grande comunicador também da 94, o Vicente de Moraes, o de Chalma, todo mundo aí, né? Curte a programação dos Anos Dourados, que tem músicas boas pra Dedéu aqui, tá certo? Nós ouvimos também uma canção velhíssima aqui, uma das mais executadas no rádio e na TV, a participação do nosso ouvinte, dos nossos ouvintes, aliás, né? É do Rogério. Rogério é o nosso ouvinte, Rogério de Curitiba, Paraná, da capital lá, capital paranaense. Ele escolheu aqui a voz da banda alemã Scorpions, dando seu recado musical aqui, uma das mais tocadas no rádio na televisão brasileira e de todo mundo, não é? A canção Wind of Change, para matar a saudade, Ventos de Mudanças, tá? Wind of Change, para matar a saudade, Na Estrada da Saudade. Foi gravado em 1990, lançou como singles aí, em Januário de 1991, certo? E editou aí pelo selo da gravadora Mercury Records. Foi aí um CD, o sétimo single da banda alemã. Belíssima escolha musical do nosso ouvinte Rogério, que ofereceu aí para a sua amada, pro amor da sua vida, Célia, tá certo? O Rogério para a Célia, com carinho, tá? Muito obrigado pela participação. Ela é de Curitiba, Paraná, para as paradas dos Anos Dourados para todo o Brasil. Lembrando que essa canção foi aí, foi da novela O Dono do Mundo, Rede Globo de Televisão, para 1991, no horário das 20 horas. Novela que foi escrita aí por Gilberto Braga e foi dirigida por Denis Carvalho, com 197 capítulos. Alô, Rogério, de Curitiba, Paraná, aquele abraço. Obrigado aí pela sintonia, legal? Quem mais?

Aquele abraço. Obrigado aí pela sintonia. Legal. Quem mais que nós temos aqui para falar? Ah, temos mais aqui. A participação dos nossos ouvintes também vai matando saudades aqui. É. Alô, Zezão. Zezão do Açaí aí, do Jardim Alvorada. Muito obrigado pela sintonia também, tá? Acompanhar a programação da noite. O Valtão Corintiano. Ele passou por aqui e escolheu a voz do cantor britânico Elton John, cantando uma das mais executadas no rádio e na televisão, uma das mais tocadas do cantor britânico, a canção Nikita. E lançou aí em 1985, lançou como singles em 1985, num LP pela gravadora Rocket Records. É um front do álbum Ice on Fire, pra matar a saudade, gravado em October de 1985. É uma composição de Bernard Taupe, né? Bernard Taupe, isso mesmo. E foi da trilha sonora da novela também. Selma de Petra, na sua segunda edição, Rede Globo de Televisão, no horário das 20 horas. É de 1986, com 155 capítulos, tá? Ah, foi escrita aí por Regina Braga e Eloy Araújo. E quem dirigiu foi Walter Avancini, Daniel Filho e Denis Carvalho. Linda, belíssima escolha musical dos nossos ouvintes. Valdão Corintiano, Jardim Fronteira, de Itararé, São Paulo, para dos Anos Dourados para todo o Brasil. Grande campeão, alô Hélio Campos, aqui do Jardim Vila Joura, obrigado. Aí o palmeirense, grande, junto com a gente também, acompanhando a programação da noite, tá certo? Muito bom, maravilhoso. Aí o José Cosmes, né? Sempre também fazendo companhia para a gente. Obrigado pela sintonia. Canção linda demais, tá? E teve também a participação com esta mesma canção, um pedido musical do nosso ouvinte André Borges. O André Borges é do bairro do Chovia. E ele pediu aqui também a canção Nikita, para matar a saudade. Nikita, de 1985, não é? Gravado pela Rocket Records e lançado como singles em 1985. Ele também participou que essa canção que fez parte da trilha sonora da novela Selva de Pedra em 1986, no horário das 20 horas, com 155 capítulos, tá certo? E o nosso ouvinte André Borges, é do bairro do Chovia, ofereceu aí para o papai Antônio Cirso Borges e para a mamãe Noemi Nunes Borges, todos do bairro do Chovia. Um abraço muito grande para essa gente amada e queridos aqui da 94, da produção de Anos Dourados, tá bom? Aquele abraço. Quero mandar um abraço aqui também para o Nivaldo Lopes Machado. Aquele abraço. A esposa Arlete está junto com a gente também. A filha Luana. E a netinha Melissa, o genro Luciano, essa gente, essa família dócil e querida, amada demais aqui pela produção de Anos Dourados. Obrigado aí, Nivaldo Lopes Machado. Aquele abraço. E concluindo aqui, né, a participação do nosso ouvinte André Borges, para o papai Antônio Cício Borges, a canção Nikita de Elton John, de 1985, tá certo? Muito obrigado, participação linda de todos vocês aí, que são muitos amados e junto com a gente, curtindo a programação dos Anos Dourados, tá bom? Vamos mandar aquele abraço pro Valtão Corintiano e aquele abraço pro André Borges, pro Antônio Cício Borges, também pra Noemi Nunes Borges, né? O João Paulo, aí todo mundo aí, tá? O Carlos Henrique, o Lucas, André e André, todos vocês aí, viu? Receba aqui o abraço de produção dos Anos Dourados, tá? A gente ama quando sabe que vocês estão sintonizados com a gente, tá? Obrigado pela companhia. Deixa o Lázaro dar mais um look aqui, porque tem mais umas para fazer, tem mais edições aqui, tá? Combinei, show. Tivemos também essa canção aqui, ó. A canção é uma participação do nosso ouvinte, Desi Costa Luz. Ela pediu aqui a canção de The Mamas de Papas, California Dream. California Dream é o grupo vocal canadense-americano de Los Angeles, dos Estados Unidos da América, de Mama de Papas, cantando California Dream. Sonhos, sonhos na Califórnia, na Estrada da Saudade, tá certo? Uma das mais executadas no rádio e na televisão, de 1965, num compacto simples, gravado pela gravadora Huey Records, né? Isso mesmo, é Dunhill Records, fez parte da novela Geração Brasil, Rede Globo de televisão, em anos de 2014, com 147 capítulos, nas 19 horas. Felipe Miguez e Isabel Oliveira.